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0: Janaína.
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2: 9 horas e 17 minutos.
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3: Guilherme Santiago, canta pra mim, por gentileza.

0: Obrigado, João! Eu que agradeço.
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2: Agora 9:50, faltando 10 minutos para as 10 da noite.

0: Cobra FM, informando a hora certa, pontualmente 10 horas. 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
1: Simona. Quem nunca viveu um amor abusivo? Canta junto essa daqui.

0: 10:26. 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
1: Primeiro dia de rodeio. 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

0: Gritão.
1: Obrigado, Rap Júnior.
0: Por favor.
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0: 11:01.
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0: 11:14. 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

0: Agora, 11:29. 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
0: Que tal conferir a hora certa, hein? 11:30.

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0: conferindo a hora certa com a gente. Agora, 11 horas e 55 minutos. 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
1: Jorge Mateus,
2: Paulinho Natan.

0: Agora, 12:02. 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
18: Taime Thiago.

0: Lido demais!
1: 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Hora certa, 12:16.

0: meia-noite mais 32 minutos.
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1: Obrigado!
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0: Tá na hora da hora. 1 e 2.
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1: Tá na hora da hora, 1:10.
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2: Luan Santana e Léo Foguete.

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0: Cadê as maneiras aí?

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1: Hora certa, 1:22.

0: Esse é o modo que quem termina,
1: sim,
0: né, Bia?
1: Viu?
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1: É.
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3: 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Agora, 1:30.
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0: 1:50, faltando 10 minutos para as 2 da manhã. 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

0: Hora certa para você. Agora, pontualmente, 2 da manhã. 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

0: 2:13. 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
1: Eu acho que você tem que mandar aquela mensagem. Mas manda o que tá no seu coração.
2: Porque se fosse eu falaria mais ou menos assim.
3: Ei, boa noite. Antes de te bloquear, eu só vim te dizer que a partir de hoje pode tocar o terror, fazer o que quiser fazer. A boca é sua, curte suas farras. Sinto mais nada.
1: Não, apaga.

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0: salva de palmas.
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2: 2 horas e 49 minutos.

0: Conferindo, 3 horas e 1 minuto. 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

0: Agora 3:29. 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Hora certa, agora 3:30. 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

0: e um minuto.
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0: 4:31. 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

0: 5:03.
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0: Cobra FM, a hora certa, pontualmente 6h, 6 da manhã. 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
19: 7:26.
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0: 7:40, faltando 20 minutos para as 8.
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0: Acertando o relógio com a gente. 8 horas e 5 minutos. 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

0: Cobra FM, informando a hora. 8 horas e 35 minutos. 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

0: 9:08. 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
2: Preste atenção aí, ó.

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0: Solis, dá um grito! Rio Negro e Solimões!
1: Rapaz!
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3: 9 horas e 54 minutos.
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4: Chega pra cá, Jorge Matheus!
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0: Agora, 10:06. 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
1: Ô, Pereira.
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0: Agora, 10 e 13. 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
3: E as eleições deste ano terão uma profusão de professores e doutores com seus nomes nas urnas de todo o Paraná. É o que revela um levantamento com base no nome de urna adotado pelos candidatos a deputado estadual e deputado federal. Além disso, também há uma grande quantidade de candidatos militares e policiais que utilizam seus cargos no Exército, nas polícias ou no Corpo de Bombeiros para se identificar aos eleitores e também chamar votos. A quantidade de doutores participando no pleito, especialmente chama atenção. Isso porque o número de candidaturas registradas no Paraná caiu quase 28%, passando de 1.471 para 1.062 por hora. No entanto, a quantidade de doutores concorrendo permaneceu praticamente estável. Eram 52 em 2022 e hoje são 48, também divididos igualmente entre candidaturas para deputado estadual e deputado federal. Com as informações das eleições 2026, Dárcio Campos.
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15: O nome dela é Flash, hein?

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3: Jorge Henrique Rodrigo. É Murilinho Fubá. O que é que você tem nessa boca vermelha?

0: letra junto da missa.
1: Obrigado, Panda.
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0: 11:33. 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
4: Agora, 11:52.

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0: meio-dia mais 32 minutos. 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
1: Existe uma teoria que se chama 90-10, onde uma pessoa tem 90% daquilo que você procura em alguém. Só que você foca naqueles 10% que falta. Aí você sai pra rua, se aventura, e realmente você encontra aqueles 10%, mas não se deu conta que perdeu os 90%.

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2: Agora, 1:04.

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0: Jorge Matheus!
1: Matheus e Cauã!
2: 107.1 1:50, faltando 10 minutos para as duas.

0: 10:01.
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Informando a hora, 2 horas e 15 minutos. 2:15.

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1: 107.1 Cobra FM informando a hora certa, 2 horas e 20 minutos.

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1: 107.1 Cobra FM, a hora certa para você. 2:30

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0: conferindo. 3 horas e 1 minuto.
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6: E as eleições deste ano terão uma profusão de professores e doutores com seus nomes nas urnas de todo o Paraná. É o que revela o levantamento com base no nome de urna adotado pelos candidatos a deputado estadual e deputado federal. Além disso, também há uma grande quantidade de candidatos militares e policiais que utilizam seus cargos no Exército, nas polícias ou no Corpo de Bombeiros para se identificar aos eleitores e também chamar votos. A quantidade de doutores participando no pleito, especialmente chama atenção. Isso porque o número de candidaturas registradas no Paraná caiu quase 28%, passando de 1.471 para 1.062 por hora. No entanto, a quantidade de doutores concorrendo permaneceu praticamente estável. Eram 52 em 2022 e hoje são 48, também divididos igualmente entre candidaturas para deputado estadual e deputado federal. Com as informações das eleições 2026, Dárcio Campos.
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1: 107.1 4 horas e 29 minutos.

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0: Cobra FM informando a hora certa, pontualmente 5 horas. 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

0: Hora certa, 5:30, 5:30. 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

0: Agora 5h53. 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
2: 5:59.
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2: Cobra FM informando a hora certa, pontualmente 6 horas.

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0: conferindo a hora certa, 6:30, 6:30. 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
1: Emília Eduardo, conta essa história.

0: tá na hora da hora, 7h24.
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2: 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Acerte seu relógio com a gente. 7 horas e 50 minutos.

0: uma draminha.
1: Lindos!
2: 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Pontualmente, 8 horas.
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5: E as eleições deste ano terão uma profusão de professores e doutores com seus nomes nas urnas de todo o Paraná. É o que revela o levantamento com base no nome de urna adotado pelos candidatos a deputado estadual e deputado federal. Além disso, também há uma grande quantidade de candidatos militares e policiais que utilizam seus cargos no Exército, nas polícias ou no Corpo de Bombeiros para se identificar aos eleitores e também chamar votos. A quantidade de doutores participando no pleito, especialmente chama atenção. Isso porque o número de candidaturas registradas no Paraná caiu quase 28%, passando de 1.471 para 1.062 por hora. No entanto, a quantidade de doutores concorrendo permaneceu praticamente estável. Eram 52 em 2022 e hoje são 48, também divididos igualmente entre candidaturas para deputado estadual e deputado federal. Com as informações das eleições 2026, Dárcio Campos.
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